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2: Dua Lipa e a Fundação Livraria Lelo anunciaram a inauguração de um novo espaço localizado no interior da Livraria do Porto, dedicado a obras literárias que tenham sido proibidas ou alvo de censura. O projeto abriu ao público a 27 de junho, no decorrer do evento literário Babel, lê-se em comunicado. O objetivo é promover obras que desafiam o poder, a censura, a exclusão e a narrativa dominante. O número de livros ascende a uma centena. Intitulado Manifesto Library, ou Biblioteca Manifesto. O espaço é uma ramificação do Service 95 Book Club, o clube de leitura lançado por Dua Lipa em 2023. Há mais de um século que a Livraria Lelo tem sido uma fonte de inspiração para radicais escritores e leitores, e todos os dias visitantes de todo o mundo entram pelas suas portas. É o lar perfeito para a Biblioteca Manifesto, explica a artista em comunicado. Ler o mundo aproxima, mas infelizmente nem todos são a favor disso. Nesta Biblioteca Manifesto, os leitores podem encontrar-se em livros que colocam questões ou que foram questionados. Alguns foram proibidos por escolas devido a temas raciais ou relacionados com a sexualidade. Outros, escritos para leitores LGBTQIA+, foram impedidos de serem expostos. Em alguns casos, o autor pagou pelas suas palavras com a própria vida, continua a artista inglesa. O espaço pretende ser, resumo, um santuário dedicado aos livros que desapareceram, aos autores cuja coragem desmascara estruturas de poder e controlo, e aos leitores que se recusam a que lhes digam que livros podem ler. E conclui: por vezes a coisa mais subversiva que se pode fazer é ler um livro e depois falar sobre ele. No mesmo comunicado, Francisca Pedro Pinto, diretora da marca da Livraria Lelo, afirma que há 120 anos que esta Livraria do Porto assenta numa convicção simples: o livro é uma tecnologia de liberdade. E acrescenta: a Biblioteca Manifesto nasce dessa convicção, porque o que está em causa não é apenas o futuro da leitura, mas também a capacidade de uma sociedade para imaginar, interpretar e construir o seu próprio futuro. Recorde-se que Dua Lipa incluiu a Livraria Lelo na sua lista de espaços de passagem obrigatória, criada em parceria com o Google Maps.
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2: A segunda temporada de The Agency já estreou na Sky Showtime.
3: There are rules in the CIA. They exist to protect you, the mission, the company. Until it occurs.
2: The Agency, a agência em português, é um thriller político de espionagem. É uma nova versão do aclamado drama francês Le Bureau des Légendes, a agência clandestina, e acompanha Martian, interpretado por Michael Fassbender, um agente secreto da CIA, a quem é ordenado que abandone o caso em que está infiltrado com uma falsa identidade e regresse à agência de Londres. Quando o amor que deixou para trás reaparece, o romance reacende-se. A sua carreira, a sua verdadeira identidade e a sua missão são postas em confronto com o seu coração, lançando-os a ambos num jogo mortal de intriga e espionagem internacional. E isto foi o que vimos na primeira temporada. Nesta segunda temporada de The Agency, Martian entra num caminho perigoso se quiser salvar o amor, a vida e a sua missão. Com Samia, interpretada por Jodie Turner-Smith, como prisioneira política no Sudão, Martian vai fazer de tudo para a salvar, mesmo que tenha de cometer traição.
4: The agency is cleaning house.
5: This is a mole hunt.
4: It's worse than you think. Trust no one. Not even me.
2: O elenco de The Agency também inclui Richard Gere no papel de Bosco, o chefe da agência de Londres com um passado histórico depois de ter servido como agente infiltrado durante 8 anos, e Jeffrey Wright, que interpreta Henry, o diretor de operações e mentor de Martian. Catherine Watterson, Harriet Sampson Harris, John Magaro, Saura Lightfoot Leon, Andrew Brooke, India Fowler, Reza Brogerdi e Alex Resnick completam o elenco. A segunda temporada de The Agency é para ver na plataforma de streaming Sky Showtime.
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1: Mirror People volta com um novo single, I Feel For You. Esta é uma colaboração de Rui Maia com Diogo Braga, a.k.a. Kylie Quest. O tema cruza disco, funk e eletrónica e conta ainda com João Cabrita no saxofone. Esta edição inclui também um tema instrumental, Gordon Glue, disponível exclusivamente na edição física. O videoclipe foi filmado na emblemática Piscina das Marés, em Lessa da Palmeira, projeto de Álvaro Cisa Vieira, recuperando imagens captadas em 2016 e agora revisitadas por Rui Maia através de uma nova montagem e pós-produção. Hoje, nos Heróis no Ar, Mirror People com I Feel For You.

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2: A 34ª edição do Festival Internacional de Cinema de Curtas de Vila do Conde decorre de 17 a 26 de julho e tem o realizador iraniano Mohammad Rasoulof em foco, com 244 filmes no programa oficial. Rasoulof, de 53 anos, vai estar integrado na secção In Focus, em foco em português, do Curtas, sendo-lhe dedicada uma retrospectiva de uma filmografia profundamente marcada pela censura, pela repressão política e pela defesa da liberdade de expressão. O iraniano conquistou o Urso de Ouro em Berlim com There Is No Evil, de 2020, filmado clandestinamente no seu país, e tem sido alvo de críticas e perseguição pelo regime iraniano, de pena de prisão à proibição de filmar. O filme mais recente, a longa-metragem A Semente do Figo Sagrado, de 2024, vai estar incluída assim como Iron Island, de 2005, e A Man of Integrity, de 2017. O festival programa ainda uma secção especial Irão, Cinema e Liberdade, com o jornalista Ricardo Alexandre, autor de Tudo sobre o Irão, no contexto da ofensiva norte-americana e israelita neste país do Médio Oriente. Ao todo, o Curtas programou 244 filmes, 224 curtas-metragens e, de resto, longas, de 6.178 candidaturas, vendo representados 44 países diferentes nas 91 sessões programadas, a que acrescem conversas, oficinas e outras atividades, incluindo para o público mais jovem. São 128 estreias nacionais e 19 estreias mundiais nesta programação, com a produtora Christine Vachon, a atriz Cléo Diarra, a crítica francesa Marie-Pauline Mollaré, o ensaísta Carlos Losilha e o cineasta Guilherme Galoy a comporem o júri. Entre tudo isto estão incluídas 59 produções portuguesas. A seleção oficial nacional inclui filmes de Rita Barbosa, Pedro Ramalhete, Filipe Melo, Daniel Soares, João Pedro Barriga, Maria Novo, Ana Fernandes e Joana Vidigueira da Costa, Alan Nuno, Matilde Camacho, Gonçalo Pina, Inês Pedrosa e Melo, Carlos Conceição, João Nisa Ribeiro e Susa Monteiro, variando entre ficção, animação e documentário. Na internacional, destaque para Champ de Mars, de Sergei Loznitsa, mas também para obras de Siri Amaren, Mathilde Bedoué, Ali Cheri, Gala Hernández López e do palestiniano Fairuz Hassan, este com Lovely Butterfly, entre outros. Rasoulof apresenta aqui também o novo filme Sense of Waters. Além da competição nacional e da internacional, regressam à Vila do Conde as secções experimental e de vídeos musicais, além de um programa dedicado à comunidade surda e ensurdecida, intitulado Gesto. A secção para crianças A Midnight Madness e o Pet Curtas também estão incluídos no programa, no qual se destaca a estreia nacional de Virgem Fandango, coprodução luso-canadiana dirigida por Marcy Page, que terá interpretação de banda sonora com um coro ao vivo. Já anunciados estavam ciclos dedicados a Todd Haynes e a Miranda Pennell, além da secção dedicada à música stereo e o cinema revisitado e o cinema expandido.
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2: Há uma nova ferramenta que permite aos artistas verificar se as suas músicas foram utilizadas para treinar inteligência artificial. A revista norte-americana The Atlantic lançou uma nova ferramenta que permite a músicos e criadores verificar se as suas obras estão presentes em bases de dados utilizadas no treino de modelos de inteligência artificial. A AI Watchdog é a plataforma que foi desenvolvida pelo investigador Alex Reisner e baseia-se na análise de 4 grandes conjuntos de dados que circulam na comunidade de desenvolvimento de AI. No total, estas bases de dados reúnem milhões de temas, incluindo obras de artistas independentes e de alguns dos maiores nomes da música eletrónica e da indústria musical global. Criada em 2025 para identificar livros, artigos científicos e conteúdos audiovisuais utilizados no treino do sistema de inteligência artificial, a AI Watchdog foi agora expandida para abranger também o setor da música. Entre os conjuntos de dados analisados, encontra-se uma base com cerca de 12 milhões de músicas. Apesar da dimensão do projeto, os responsáveis alertam que a ferramenta não é exaustiva. A presença de uma música na plataforma não constitui prova definitiva de que tenha sido utilizada para treinar modelos de AI. Da mesma forma, a ausência de uma obra não significa que esta não tenha sido incluída noutras bases de dados não identificadas. Segundo Reisner, 3 dos conjuntos de dados analisados recorrem a ligações provenientes de plataformas como YouTube e Spotify, frequentemente recolhidas através de ferramentas automatizadas. Algumas destas tecnologias permitem contornar sistemas de autenticação, publicidade e outros mecanismos que contribuem para a remuneração dos criadores. A revelação surge numa altura em que cresce o debate sobre a utilização de conteúdos protegidos por direitos de autor no desenvolvimento de sistemas generativos de inteligência artificial. Tradicionalmente, as empresas do setor mantêm em sigilo os dados utilizados para treinar os seus modelos, alegando que essas informações constituem propriedade intelectual. Empresas tecnológicas como Google já reconheceram a utilização de alguns destes conjuntos de dados. A Google afirma que os seus modelos de geração de áudio foram treinados com materiais aos quais a empresa e as suas subsidiárias, como o YouTube, possuem direitos de utilização ao abrigo dos respectivos termos de serviço. Entretanto, a indústria musical continua a procurar formas de responder aos desafios colocados pela inteligência artificial. Grandes editoras como a Warner e a Universal têm vindo a negociar acordos de licenciamento com empresas especializadas em música gerada por AI, enquanto outras avançam com ações judiciais contra plataformas como Suno e Udio. A expansão da AI Watchdog representa mais um passo na crescente exigência da transparência sobre as fontes de dados utilizadas para desenvolver sistemas de inteligência artificial, numa discussão que continua a dividir artistas, empresas tecnológicas e titulares de direitos de autor em todo o mundo.
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2: Antes do arranque da temporada de festivais, os londrinos Kokoroko anunciam um novo EP de remisturas, Brownswood Remix Editions. O trabalho revisita três temas do aclamado disco Tough Times Never Last, através do olhar de três nomes ligados à cultura da música de dança, IG Culture, Isco e os nova-iorquinos Muscle Cars. Cada produtor oferece uma nova abordagem ao universo jazz, afrobeat e soul do coletivo britânico, aproximando-o de sonoridades mais eletrónicas e orientados para as pistas de dança mais esclarecidas. Integrado na prestigiada série de remisturas da Brownswood, o EP terá também uma edição em vinil. Este é um disco que reforça o diálogo entre instrumentação ao vivo e produção contemporânea, que tem colocado os Kokoroko na linha da frente da música britânica atual. Essenciais da Oxigênio, com as remisturas de Tough Times Never Last, do coletivo de Londres Kokoroko.

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2: Hugo Oliveira e Vils unem música e arte numa edição de colecionador inspirada em Home. O pianista e compositor português Hugo Oliveira juntou-se ao artista visual Alexandre Farto, conhecido internacionalmente como Vils, para criar uma edição limitada que transforma o álbum Home numa peça de arte colecionável. Apresentado pela Underdogs Gallery, o projeto assinala a primeira colaboração entre os dois artistas e parte de Home, o álbum de estreia a solo de Hugo Oliveira. A iniciativa procura explorar a relação entre som, matéria e intervenção artística, dando origem a uma obra que ultrapassa o formato tradicional de edição discográfica. No centro desta colaboração encontram-se um piano, alterado por Vils, que serviu como ponto de encontro entre os universos criativos dos dois autores. Enquanto Hugo Oliveira desenvolve a sua linguagem através da composição e da ressonância sonora, Vils trabalha através da escavação e da remoção de camadas, revelando novas formas e significados. O resultado é um diálogo entre expressão musical e criação visual. A edição de colecionador inclui dois discos de vinil com gravações realizadas nos lendários Abbey Road Studios, guardados numa caixa produzida em compósito laminado de madeira e gravada a laser. A superfície esculpida da caixa reflete a intervenção artística feita por Vils sobre o piano, enquanto que as dobradiças e os pés da estrutura foram desenvolvidos a partir de elementos do próprio instrumento, reforçando a continuidade estética e material do projeto. Limitada a apenas 100 exemplares, esta edição assinada e numerada propõe uma reflexão sobre a memória, o som e a materialidade, reunindo música e arte contemporânea numa única obra.
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Olá, estamos saindo para mais uma edição do Trem Azul, um passeio pelos novos caminhos da música brasileira, partindo sempre aqui da Oxigênio. E a nossa viagem de hoje começou com a ensolarada Brasil, Brasil, de Silva, em Extended Remix de Diogo Strauss. Depois rolou Intro Aquecimento Rock Doido 2 com DJ Júnior Salles, que é do Pará, terra do Tecnobreg e das aparelhagens. E fechamos com o Super Groove de Marcação com o produtor MU540.

Nessa sequência, a gente ouviu primeiro a grandiosa Apocalipse com o Ed Luna, Seu Jorge e o maestro Arthur Verocai. Logo em seguida veio Onda, encontro do grupo francês Cotonete e Simone Mazer. E completamos depois com Estrela do Meu Show, com Jota Quest e Sample de Tim Maia, o Eterno Síndico.

Seguindo a viagem do trem azul aqui na Oxigênio, nós começamos no leve embalo de Vamos Combinar com o saudoso João Donato, ao lado de Marcos Valle e Patrícia Alves. E aí, quando você achou que estava tudo seguro, veio o sombrio funk Entrópica Automotiva com o DJ ZNX, MC Baiano, MC Lemos e Freestyle Sound. Para fechar, voltamos a dançar nos trilhos com Housing Blues, com Afterclap e Sido.

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Nesse trecho da nossa viagem, demos um passinho atrás para rever Deixa Eu Dizer, na voz inesquecível de Cláudia. Colado nela, veio Le Spirit d'Escalier, Who You Gonna Call, que apesar do título bilíngue, é assinado pelo grupo paulista Morro Fuji. E terminamos com Miragem, com Bedzilla e Ruas MC.

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2: A Zero em Comportamento apresenta na Casa do Comum, no Bairro Alto, em Lisboa, entre 15 e 19 de julho, o ciclo Fronteiras, Deslocamentos e Pertença. 7 filmes entre documentário e ficção, reunidos em torno de uma mesma pergunta difícil. A quem e a que pertencemos quando o chão debaixo dos pés deixa de ser nosso? Lê-se no comunicado da organização da Zero em Comportamento que o ciclo percorre as linhas que nos separam e o que sobra de nós quando essas linhas se movem. Há fronteiras que são mares, um arquipélago no meio do Atlântico em Entre Ilhas, de Amaia Sumpsi, e o naufrágio de um navio negreiro entre Angola e o Brasil, em Sobreviventes de José Barahona. Há fronteiras que são línguas a apagar-se, a língua imposta aos povos da Amazónia em Nyangatu, a língua da Amazónia, e o Wolof do Senegal em Yune, de Pedro Figueiredo Neto e Ricardo Falcão, que acompanha os 4 mil quilómetros que separam os dois lugares a que o seu protagonista chama casa. E há fronteiras que são estados a reclamar corpos. Gaza, sob o cerco, em Gaza, meu amor, dos irmãos Arab e Tarzan Nasser, a militarização da infância israelita em Inocência, um país onde ser soldado não é uma escolha, de Guy Davidi, co-realizador do nomeado para o Oscar 5 Câmaras Partidas, e o mito de pertença nacional norte-americana, visto de fora por uma cineasta brasileira em Zona Árida, de Fernanda Pessoa. Reunindo ficção e documentário, estes filmes recusam-se a tratar o deslocamento como estatística, não explicam a perda do lugar habitona. Lê-se ainda no comunicado que o ciclo reserva um destaque ao díptico de José Barahona. O realizador português, falecido em novembro de 2024, é representado por 2 filmes, lado a lado, no mesmo sábado: a ficção Sobreviventes, a sua última longa-metragem, e o documentário Nyangatu, a língua da Amazónia, 2 olhares, um sobre o passado colonial e outro sobre a sua consequência viva, que dialogam sobre o mesmo espaço atlântico de língua portuguesa.
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É o Soulspiracy na Rádio Oxigênio, bem-vindos. Eu sou o Kwan, porque até às 11, como todas as sextas, sempre às 10, com repetição aos sábados às 6 da tarde. Se for o caso, boa tarde. O calor instalou-se e a música quente também se instalou na Rádio Oxigênio. Ainda em fundo, T-Rex com Cidade, uma das nossas favoritas para já, que retiramos do último Um Dia Vais Perceber. É a última emissão antes de irmos de férias, voltamos em setembro. Por isso mesmo, vamos hoje fazer uma pequena previsão daquilo que vão ser alguns concertos importantes durante o verão. Vamos também ouvir novidades, como é já habitual, algumas recuperações. Tudo isto para entrar na vibe de sexta à noite. Vamos até ao Brasil nos próximos minutos.

É o Soulspiracy na Rádio Oxigênio. Bem-vindos, se for o caso. Há pouco falávamos de alguns concertos que vão marcar o verão, isto porque hoje é a última emissão antes das nossas férias. Este é com certeza um deles, é já para a semana que os Buraca Sound System se apresentam no Nós Alive. Recuperamos Sente nos últimos minutos. Antes, Jamiroquai no trabalho Synchronized, uma das nossas favoritas, bem calminha, este Falling. Também ele vai estar em Portugal muito, muito em breve, no Cool Jazz. Para o início de sequência, fomos até ao Brasil. Gusta, Lucas, Carlos com Tentar de Novo. Também Rincon Sapiência no seu último Um Corpo Preto, álbum novo. Rodámos Dum Dum. Depois recuperámos 99.9% de Kate Renada para ouvir Got It Good, colaboração com Craig David. Também ele passa por Cascais em breve, em agosto. Google it. Ouvimos ainda outra novidade. Georgia Smith, Alive, com a participação de Wizkid, foram as primeiras misturas para a emissão de hoje. Deixem-se

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é uma sequência para dar força à nossa seleção de Cabo Verde, que daqui a pouco entra em campo contra a Argentina. Lá atrás, Cesário Évora e o clássico Mãe Carinhosa. Depois os Hocus Pocus, os franceses, que samplaram também eles a Cesária. Cuita Tamé. Rodámos ainda Jun Tanaka, a remistura para Lady de D'Angelo. Também Monsta no último EP Mal Me Queres, o tema título, que conta com vocalizações da Line. Rodámos também Tarraxinha, o vocal edit de Banu. E ainda Smochy Grind para Fugees e Fugila. Ainda em fundo, e para reforçar o nosso apoio a Cabo Verde, a Nani com Tiki Taka. Esperemos que com ou sem Tiki Taka tenhamos Cabo Verde na próxima fase do Mundial. Seguimos com Keitranada. Bem-vindos.

Temos pegado muito neste disco A Beleza do Erro, de Taiob, para já um dos melhores do ano. Aqui a participação de Murta e George no tema Não É Errado. Lá atrás, Catronada com Her, Intimidated. Também uma novidade, Scotty D, Gerald Vandal em My Search Is Over. A remistura de Jun Tanaka para What You Need, de Thames. Logo de seguida, rodámos outra novidade, Ama, com a colaboração de Bryson Tiller. O tema Aura faz parte do álbum Ama. Rodámos ainda The Sacred Souls com Waiting on the Right Time. Também eles vão estar por aqui em breve. Muitos concertos bons para ver durante o verão em Portugal, é aproveitar. Ficam as despedidas, voltamos em setembro. Já sabem que podem ouvir todas as emissões em Mixcloud. Passem também pelo Instagram do Soulspiracy. Amanhã estamos em Alvalade para um evento Soulspiracy. Para o final, Liniker, melhor notícia. Até setembro. Stay strong, stay safe, stay soulful.

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0: Wall Street, Jordan Belfort tornou-se numa das figuras mais controversas do cinema moderno e da história norte-americana contemporânea. Agora parece que uma nova série documental promete mostrar que a narrativa pode ter sido ainda mais extrema do que Hollywood retratou e que o corretor da bolsa era ainda mais manipulador.
1: What's missing from the movie is that there is a price to pay.
2: That's the part where this unravels.
3: People lost money. People got hurt.
4: I'm a convicted felon.
0: Conhecido mundialmente pelos seus esquemas que lesaram vários investidores, o homem que tem hoje 63 anos andava sempre em festas e consumia muitas drogas, estando sempre junto de mulheres e de iates, de acordo com a Variety. No entanto, tudo desmoronou em 1999, quando as autoridades reguladoras do mercado de valores mobiliários descobriram os seus esquemas. A sua estratégia era a famosa pump and dump, que é basicamente manipular o preço de uma ação para o subir artificialmente e depois vender com lucro, deixando outros a perder dinheiro. Acabou por ficar 22 meses na prisão, tornando-se mais tarde um informador do FBI e em 2007 decidiu publicar uma autobiografia sobre isso mesmo. A autobiografia deu origem ao filme O Lobo de Wall Street, de Martin Scorsese e protagonizado por Leonardo DiCaprio, Jonah Hill, Margot Robbie e Matthew McConaughey, mas várias críticas acabaram por surgir por causa da narrativa, uma vez que muitos acreditam que a produção tornou Jordan Belfort mais carismático e nem sequer mostrou o nível de loucura que realmente aconteceu. É por isso mesmo que está a chegar uma nova série documental com tudo o que não foi dito.
5: For a lot of people, the American dream turned into the American nightmare.
0: Chama-se The Real Wolf of Wall Street. É uma produção da Paramount Plus, dividida em três partes, que vai reexaminar toda a história do antigo corretor da bolsa, segundo a Entertainment Weekly. O objetivo é partilhar com os espectadores imagens nunca antes vistas, assim como documentos internos do FBI, entrevistas de arquivo e ainda testemunhos. Sabe-se para já que o documentário vai ser lançado pela Paramount Plus a 14 de julho nos Estados Unidos. Em Portugal ainda não foi avançada qualquer data de estreia, mas a Paramount Plus por cá está inserida na plataforma Sky Showtime.

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